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0: Se não for Claudinha, ai, ai.
1: 21:12. 104,9. 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
9: 22 horas e 1 minuto.

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2: 23:14.
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1: FM 23 horas e 28 minutos.

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4: 23 horas e 36 minutos.

0: hein, Simone Mendes?
1: Hugo Henrique, coisa linda.
0: Palmas pra Simone aí, São Paulo. Muitas palmas.
1: São Paulo, obrigado.
2: 23 horas e 46 minutos.

0: Quem gostou, joga a mão aí pra barulho!
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2: 23:49.
3: Eu acho que você tem que mandar aquela mensagem. 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
1: 0 hora e 4 minutos.

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2: 0 hora e 35 minutos.

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1: Eu tô sabendo de uma exposição que vai ter na cidade do lado, na cidade do lado.

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2: É demais. 1:22.
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1: 1:30.
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0: Quem gostou faz barulho aí, churrascão fã!
1: Fernando Sorocaba, muito obrigado.
2: 1:51.
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4: É demais! 2 horas e 5 minutos.
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0: 3:09.
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0: 3:20.
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0: 3:21.
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1: 3 horas e 24 minutos.

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1: 4 horas e 3 minutos.

0: 4:13.
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1: 4 horas e 18 minutos.

0: 4:27.
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1: 4 horas e 35 minutos.

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0: 4:59.
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0: 5:11.
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1: 5 horas e 23 minutos.

0: 6:19.
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0: 6:19.
1: Oração da manhã. Em nome do Pai, do Filho e do Espírito Santo. Amém. Senhor, no silêncio deste dia que amanhece, venho te pedir a paz, a sabedoria e a força. Quero olhar hoje o mundo com os olhos cheios de amor, ser paciente, ser compreensivo, manso e prudente. Ver além das aparências humanas teus filhos como tu mesmo os vês, e assim não ver senão o bem em cada um. Cerra meus ouvidos a toda calúnia, guarda minha língua de toda maldade, que só de bênção se encha meu espírito. Que seja tão bondoso e alegre, que todos quantos se achegarem a mim sintam tua presença. Reveste-me de tua graça, Senhor, e que no decorrer deste dia eu não te ofenda e te revele a todos. Obrigado, Senhor, por mais este dia. Amém.
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1: Horas e 23 minutos.
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3: Olá, olá, salve, salve, simpatia, tudo bem? Boas vibrações pra você. Tô chegando com mais uma edição do nosso Clube da Viola. É isso mesmo, a partir de agora você vai ouvir as melhores músicas sertanejas e as melhores modas de viola do Brasil. É o nosso Clube da Viola que tá no ar. Tem muita moda mesmo pra matar a saudade e muita informação. Então aumenta o volume do seu rádio e vem curtir com a gente. Eu sou o Rodrigo Souza, vou te fazer companhia nas próximas horas com o nosso Clube da Viola. Pra começar bem, o clube tem Goiano Paranaense com No Fim dos

0: Carreira e Capataz, Caipira de Fato. Fechando aqui a primeira sequência de músicas, a primeira sequência de modões aqui do nosso Clube da Viola. Daqui a pouquinho a gente volta.
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3: 6:41.
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5: Clube da Viola tá de volta sim, aumentando o volume. Vem curtir com a gente. Tem Lourenço e Lorival, Vingança do Caçador.

0: e Robertinho, amarga despedida pra fechar essa sequência musical do nosso Clube da Viola. Voltamos já já.
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1: 6:56.
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2: Estamos de volta, é o Clube da Viola no seu rádio, o clube que mais toca modão, mais toca sucesso. E chegando aí a sequência do Zé da Silva brasileiro, Teodoro e Sampaio.

Chumbo Grosso, Léo Canhoto e Robertinho. Modão Chonado é aqui no Clube da Viola. Agora tem João Paulo e Daniel, Fazenda São Francisco.

0: Rio Franco e Moraí. Adeus, Campina da Serra. Fechando mais uma sequência musical do nosso Clube da Viola. Voltamos já já.
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1: Tá lá.
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6: 7:11.
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3: Estamos de volta, vamos de música, vamos de sucesso aqui no nosso Clube da Viola. Tá chegando Eli Silva e Zé Goiano, meu pequeno território.

0: Rosa. Mais um sucesso pra você ligadinho aqui no nosso Clube da Viola. Agora é hora de Lourenço e Lorival, a caneta e a enxada.
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0: Prateri, Caboclo do Mato, fechando mais uma sequência musical do nosso Clube da Viola. Intervalo é rápido, voltamos já.
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2: 7:28.
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1: Estamos de volta com o Clube da Viola, hora de modão, hora de sucesso. Vamos de música, vamos de sucesso aqui no nosso Clube da Viola. Tá chegando mais um aí, Barreirito, a moça do carro de boi.

0: E Paulinho, com saco de ouro, pra fechar mais uma sequência musical aqui do Clube da Viola. Voltamos já já.
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3: 7:45.
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2: Estamos de volta com o Clube da Viola, última sequência de músicas e sucessos pra você. Faz o seguinte aí, ó, aumenta o volume e vem comigo. Tem Craveiro e Cravinho, Mestiça, Arisca de Laço.

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1: Opa, Ednei, pagode do gado. Na sequência tem Goiano e Paranaense, pagode na poesia.

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0: seja nosso Senhor Jesus Cristo.
1: Para sempre seja louvado.
0: Missa do 11º domingo do tempo comum, que será celebrada pelas seguintes intenções: pelas almas de Brasilino Avanço, 2 anos, Geraldo Avanço, Assunta Grilli Avanço, Guerino Canela, Hétori Canela, João Canela e José Canela. Em ação de graças, a Santa Luzia, Nossa Senhora Aparecida, Maria Madalena, Santa Inês, Sagrado Coração de Jesus e Santo Expedito. E também pelos aniversariantes dizimistas da semana: José Cirilo dos Santos, Aparecida Romano Berger, Olga Maria Benfatti, Ana Paula Lima Luz, Érica Silveira Birelo Geraldo, Eunice Nilda Demônico Castelão, José Eduardo Fiamengue, Stephanie Costa Quezadas, João Carlos Biagione, Tamires Paula da Silva, Antônio Malone da Silva, Cláudia Vendramina Cog e Miriam Regina de Oliveira Fiamengue. Com o canto, iniciemos a Santa Missa.

0: Em nome do Pai, e do Filho, e do Espírito Santo.
1: Amém.
0: A vós, irmãos e irmãs, paz e fé da parte de Deus, o Pai, e do Senhor Jesus Cristo.
1: Bendito seja Deus que nos reuniu no amor de Cristo.
0: Também vamos celebrar essa Santa Missa em ação de graças a cada um.

0: Deus Todo-Poderoso, tenha compaixão de nós. Perdoe os nossos pecados e nos conduza à vida eterna.
1: Amém.
0: Senhor, tende piedade de nós.
1: Senhor, tende piedade de nós.
0: Cristo, tende piedade de nós.
1: Cristo, tende piedade de nós.
0: Senhor, tende piedade de nós.
1: Senhor, tende piedade de nós.

0: Oremos. Ó Deus, força daqueles que em vós esperam, sede favorável ao nosso apelo, e como nada podemos em nossa fraqueza, dai-nos sempre o socorro da vossa graça, para que possamos querer e agir conforme vossa vontade, seguindo os vossos mandamentos. Por nosso Senhor Jesus Cristo, vosso Filho, que é Deus, e convosco vive e reina na unidade do Espírito Santo por todos os séculos dos séculos.
1: Amém. Liturgia da Palavra. Ouçamos com atenção a voz do Senhor. Ele nos fala por meio de sua palavra, que é o dom do seu amor e anúncio de salvação.

0: Leitura do livro do Êxodo. Naqueles dias, os israelitas, partindo de Rafidim, chegaram ao deserto do Sinai, onde acamparam. Israel armou aí suas tendas, de fronte da montanha. Moisés, então, subiu ao encontro de Deus. O Senhor chamou do alto da montanha e disse: Assim deverás falar à casa de Jacó e anunciar aos filhos de Israel: Vistes o que fiz aos egípcios e como vos levei sobre as asas de águia e vos trouxe a mim. Portanto, se ouvirdes a minha voz e guardardes a minha aliança, sereis para mim a porção escolhida dentre todos os povos, porque minha é toda a terra, e vós sereis para mim um reino de sacerdotes e uma nação santa. Palavras do Senhor.
1: Graças a Deus.

0: Leitura da carta de São Paulo aos Romanos. Irmãos, quando éramos ainda fracos, Cristo morreu pelos ímpios, no tempo marcado. Dificilmente alguém morrerá por um justo, por uma pessoa muito boa, talvez alguém se anime a morrer. Pois bem, a prova de que Deus nos ama é que Cristo morreu por nós, quando éramos ainda pecadores. Muito mais agora, que já estamos justificados pelo sangue de Cristo, seremos salvos da ira por ele. Quando éramos inimigos de Deus, fomos reconciliados com ele pela morte do seu filho. Quanto mais agora, estando já reconciliados, seremos salvos por sua vida. Ainda mais, nós nos gloriamos em Deus, por nosso Senhor Jesus Cristo. É por ele que, já desde o tempo presente, recebemos a reconciliação. Palavra do Senhor.
1: Graças a Deus.

0: O Senhor esteja convosco.
1: Ele está no meio de nós.
0: Proclamação do Evangelho de Jesus Cristo segundo Mateus.
1: Glória a vós, Senhor.
0: Naquele tempo, vendo Jesus as multidões, compadeceu-se delas, porque estavam cansadas e abatidas, como ovelhas que não têm pastor. Então disse aos seus discípulos: a messe é grande, mas os trabalhadores são poucos. Pedi, pois, ao dono da messe que envie trabalhadores para a sua colheita. Jesus chamou os 12 discípulos e deu-lhes poder para expulsar os espíritos maus, para curar todo tipo de doença e enfermidade. Estes são os nomes dos 12 apóstolos. Primeiro, Simão, chamado Pedro, e André, seu irmão. Tiago, filho de Zebedeu, e seu irmão João. Filipe, Bartolomeu. Tomé e Mateus, o cobrador de impostos. Tiago, filho de Alfeu, e Tadeu. Simão, o Zelota, e Judas Iscariotes, que foi o traidor de Jesus. Jesus enviou estes 12 com as seguintes recomendações: não deveis ir aonde moram os pagãos, nem entrar na cidade dos samaritanos. Ide ante as ovelhas perdidas da casa de Israel. Em vosso caminho anunciai: o reino dos céus está próximo. Curai os doentes, ressuscitai os mortos, purificai os leprosos, expulsai os demônios. De graça recebestes, de graças deveis dar. Palavra da salvação.
1: Glória a vós, Senhor.

Caríssimos irmãos e irmãs aqui presentes, queridos ouvintes da Rádio Educadora FM. Estamos no tempo da missão, tempo comum, tempo da missão de Jesus. Como eu disse na semana passada, o tempo em que Jesus vai curando, chamando, perdoando. E nós vimos na semana passada, ele chamando Mateus, aquele cobrador de impostos. E na liturgia de hoje também, o Evangelho fala que o povo estava cansados, abatidos, como ovelha que não tem pastor. E vimos que Jesus foi misericordioso. Mas antes de refletir um pouco esse Evangelho, a primeira leitura do livro do Êxodo diz que Deus escolheu um povo e fez uma aliança com esse povo. Fazer uma aliança é fazer uma fidelidade de um para com o outro. Eu serei o seu Deus e vós sereis o meu povo. Quando duas pessoas se casam, faz uma aliança. Às vezes a gente não percebe a profundeza do que é. Às vezes muitas coisas a gente vai fazendo, porque todo mundo vai fazendo. Seria importante refletir o que você está fazendo. Como disse uma pessoa, eu entrei na fila de comunhão porque estava todo mundo levantando e indo, eu também fui. Né? Até que foi sincero. Mas por que você está indo? Para fazer o quê? Você percebeu a beleza de que é um casamento? Só há aliança se as duas pessoas se amam. Por isso que quando alguém é forçado, pode declarar nulo aquele. Porque não foi por amor. E você vê que é uma aliança tão profunda que às vezes a pessoa se preocupa muito mais em passar na passarela, em mandar beijinho, em mostrar para os outros. Esquece da aliança que você faz. Você chama um padre, você chama várias testemunhas e faz aquela linda declaração de amor em público. Prometo ser fiel na alegria, na tristeza, na saúde e na doença, amando-te e respeitando todos os dias da minha vida. É uma aliança. E depois? Deus nunca quebrou aliança com os homens. O homem sim que se afastou. O homem sim que procurou outros deuses, por isso que ele foi para o Egito. Por isso que ele caiu na escravidão. Porque queria felicidade sem Deus. Sem Deus você pode encontrar momentos felizes e não a felicidade. É aquele momento feliz que você fica feliz uma hora, depois você cai no vazio. Aí você tem que prestar conta. Ou viver mentindo. Deus nunca quebrou aliança. E nessa primeira leitura ele fala dessa aliança e diz: se guardar a minha aliança, sereis para mim uma porção escolhida. Bonito essa declaração do Senhor. Então eu acho que nós já deveríamos eliminar, porque às vezes a gente tem umas frases populares que usa sem saber o seu sentido. Usa porque todo mundo fala. Deus me abandonou. Não, ele nunca te abandonou. Eu estarei convosco todos os dias até o fim dos tempos. Como que ele te abandonou? Será que não é você que abandonou e está jogando a culpa nele? Será que não é você que esfriou e você joga? Porque às vezes tem pessoas que para se defender joga a culpa no outro para desviar o foco. Adão empurrou para Eva, Eva empurrou para a serpente, e assim somos nós. Bonito quando a pessoa faz uma autocrítica. É um sinal de humildade. Saber fazer uma autocrítica é um sinal de humildade.
Por isso que ser humilde é difícil. É muito difícil ser humilde. Não é aquela pessoa que fala que é humilde. Eu sou humilde. Eu sou. A partir do momento que você falou que é, você já deixou de ser. Humilde não aparece. Humilde é humus, vem do esterco. O esterco não aparece, aparece as flores. Quando você começa a se aparecer mais do que os outros, você deixou de ser humilde. Eu fiz, eu sou, eu construí, eu comprei, eu. Isso na família já começa a estragar. Eu construí a casa, eu fiz isso, eu. Não, nós fizemos. Nós construímos. Você trabalhou de um jeito, o outro do outro. Na segunda leitura, Paulo afirma que o homem não pode se salvar sozinho. E ele diz que a ressurreição do Cristo restabeleceu a aliança entre Deus e o homem. A nossa fé está alicerçada na ressurreição. Se Cristo não ressuscitou, o que que nós estamos fazendo aqui? Não nascemos para morrer, mas morremos para viver. Por isso que a fé do cristão não pode parar na Sexta-feira Santa. Ela passa pela Sexta-feira Santa, mas ela se conclui no domingo da ressurreição. Porque a vida do cristão não termina no cemitério. Se você pensa que terminou ali, você não entendeu nada o que o Cristo veio fazer aqui. E no Evangelho, Jesus disse: a colheita é grande, mas os trabalhadores são poucos. Ele vê que o povo estava sedento, mas tinha poucas pessoas. Por isso que ele vai chamando as pessoas. E nem sempre ele chama os melhores. Nós é que queremos o melhor. O melhor não existe, o perfeito não existe. Você não é perfeito, por que você quer que chame o perfeito? E ele escolheu 12 e enviou. 12 é um número simbólico, significa uma grande multidão. Ele continua chamando sempre. Toda pessoa batizada é um chamado de Deus. Você não é batizado para ficar só para você. A partir do momento em que você é uma pessoa batizada, você faz parte da família de Jesus. E você não pode ser um membro da família omisso, como um braço quebrado. Um braço quebrado exige mais do outro. Eu sou um cristão que exijo mais do outro, ou me coloco a serviço do outro? Ide por todo mundo. Esse evangelho não é só para padre e freira. Um pai, quando ensina uma oração para criança, ele é um missionário. Quer ver um exemplo? Coisa simples. Não precisa dizer, né? Mas quem que ensinou uma Ave Maria, uma oração para uma criança? Você fez isso? Se você fez isso, você foi um missionário. Porque se não, põe no mundo, joga lá e tal. Eu estou dando comida, eu estou pagando. Meu filho, do jeito que está o mundo hoje, se você não der nada, ele não morre de fome. Hoje tem tudo aí, os recursos, roupinha, escola. O que o mundo não pode dar é o amor, é o carinho. Não deixa os outros ensinar as primeiras orações para teus filhos, não. Esse missionário, então Jesus chama, e ele fala que primeiro vamos, né? Ele não está humilhando os pagãos, tanto é que ele chamou pagão, mas ele está falando: primeiro vamos à família de Israel. Seria a mesma coisa ele estivesse dizendo para nós: não adianta você querer resolver o problema do vizinho se a tua família está espedaçada. Porque às vezes a gente quer resolver o problema da família do outro e nós estamos pior que o outro. O que ele quis dizer? Primeiro você tem que se converter.
Primeiro eu preciso arrumar a minha vida, a minha família. E às vezes eu arrumando a minha vida, eu não preciso nem falar. Às vezes a gente não vê, nossa, aquela pessoa, como que eu admiro aquela pessoa. Olha aquela pessoa, uma pessoa do bem. A pessoa é otimista. A pessoa levanta o autoestima. A gente é bom fazer essas reflexões. Isso é ser missionário. Agora tem aquelas pessoas também que desmancha a rodinha também, né? O cara deveria fazer uma reflexão, né? Eu até achei bonito quando o cara diz, desmanchar a rodinha é quando tem uma turminha, né? Você chega. Se você chega e todo mundo já despalhou, é porque você não é bem-vindo, não, hein, filho? Eu vou começar a prestar atenção. Se eu chegar perto e desmanchar a rodinha, eu vou ter que fazer uma reflexão. Vai falar, ó, ou eu mudo. Agora faz uma reflexão você também, porque não temos uma atenção de achar só o outro. Faz uma reflexão se você não desmancha a rodinha também. Desculpa a expressão, né? Não tem nada. Isso aqui veio espontâneo. Vai ver que era para falar, né? Porque eu peço para Jesus falar aquilo que possa ajudar. E ele chama e envia essas pessoas para uma missão. Né? Quando ele fala primeiro, tem uma mãe, tinha um filho, um nenê, um menininho, um pitichaco lá, que estava comendo muito açúcar. Aí a mãe ficou sabendo que tinha o Gandhi, aquele grande homem de Deus, um homem bom. Ajudava todo mundo ia se aconselhar com Gandhi. E subia lá na montanha, e ele ficava lá na montanha. E como ele orientava, como ele ajudava as pessoas, todo mundo ia lá. E a mãe tinha esse menino que comia muito açúcar. E a mãe levou esse menino lá para ver o que Gandhi ia falar. E chegou lá, a mãe disse, Gandhi, meu filho está comendo muito açúcar. Aí ele parou, pensou, volta semana que vem. Ela pegou o filho, voltou para casa, ficou uma semana. Dali uma semana ela voltou com o filho lá e falou para o Gandhi, estou aqui, o senhor pediu para voltar daqui uma semana, estou aqui. E ele disse para o menino, olha, não coma muito açúcar, porque não faz bem, por isso, isso. Tá bom? Aí a mãe, mas o senhor mandou eu voltar uma semana para falar isso? É, porque a semana passada eu estava comendo também muito açúcar. Eu acho que a melhor maneira, porque a semana

Você viu como vai? Interessante, né? Como que a gente, quando Jesus coloca para ir e pede para eles fazerem várias coisas, curarem os doentes, expulsar as coisas más, ressuscitar os mortos. Não podemos pegar esse evangelho ao pé da letra, né? Quando ele fala de primeiro curar os doentes, existe muitas doenças que você pode curar, não só fisicamente, mas também espiritualmente. Porque muitas doenças, mais do que físico, é espiritual. A pessoa já está tonta, já criou, uma dor já é um câncer, né? Ela está espiritualmente, então alguém que possa ajudar, levantar a autoestima. Não chega lá, o que você tem? Estou com dor na cabeça, pode ser um tumor, hein? Aí você enterra mesmo, né? É ressuscitar a pessoa para uma vida nova. Isso é curar muitos doentes. Tem muitas doenças que às vezes, né, você percebeu, é que o tempo não dá, mas tem. Como a pessoa, vou dar um exemplo. Às vezes você vai no com os nossos irmãos, tem muitas pessoas boas, mas a mulher está lá sentada, desanimada, esperando a morte. Chega três irmãos de outro credo aí, três irmãos evangélicos, e começa a gritar no ouvido da mulher. Em nome de Jesus, levanta, levanta, levanta. Eu não sei se ela levanta porque está enchendo o saco demais, ou porque ela criou coragem e levanta. Aí você fala, um milagre, mas ela estava faltando um estímulo. Agora você chega lá, Ana, você precisa levantar, viu? Porque desse jeito você vai morrer. Mas ele está morrendo com essa voz. É a mesma coisa eu chegar aqui para celebrar a missa em nome do Pai, do Filho, Espírito Santo também. E mesma coisa você participar morrendo também. Eu vou para o creio logo. Se eu ver que todo mundo começar a abrir a boca, eu já pulo para o creio, né? Expulsar demônios. Expulsar demônio e afastar tudo aquilo que nos afasta de Deus. Não é ficar balançando uma pessoa. Toma cuidado com aquela pessoa que tenta tirar você do caminho de Deus. Esse é um demônio. O que você vai fazer todo domingo na missa? Pelo amor de Deus. Acho que você deve ter algum caso com o padre, porque não sai de lá. Sabe por quê? Porque você incomoda. Quem reza incomoda quem não reza. Quem participa incomoda quem não participa. Então, se for para incomodar, vou incomodar mesmo. Incomoda. Para o nome de Jesus, pode incomodar. Você vai se lascar, ou você vai sumir, ou você vai se converter. Agora, muito de larga também fica. Esse demônio, né? Ressuscitar os mortos. Não é, se você for pegar o pé da letra, porque os dois primeiros você pode enganar. Expulsar demônio e curar doente você pode enganar. Agora eu quero ver se você for pegar o pé da letra, você tem que viver o terceiro também. Vai lá no cemitério, você já viu algum homem no cemitério levantar o morto? Porque isso aqui não dá para enganar. Aqui não dá para tapear não. Os dois primeiros você pode tapear. Ressuscitar os mortos aqui é levantar a autoestima da pessoa. É fazer como essas pessoas que eu falei agora mesmo. Vai, levanta, você está bem, crê, acredita. E a pessoa vai, ela estava faltando um estímulo para ressuscitar. Não é pegar o pé da letra, porque tem uns que só acreditam o que está escrito. Então você tem que ir no cemitério e pegar o morto e pôr ele em pé. Ué, está escrito? Não é bem assim. A palavra de Deus, não é no pé da letra, às vezes ela fala uma coisa para dizer outra. E para concluir, quando alguém benze, quando alguém faz uma oração, expulsa um demônio. Como eu disse na semana passada, quando uma pessoa faz isso e cobra, ela é um mercenário. Seja quem for. Eu vi que tem lugar que tem benção de 50, benção de 100. Olha, tem benção especial também, tem até de 500, né? Então, como? Se Deus me deu a graça de eu abençoar, a graça que Ele me deu foi de graça, não custou nada, eu não tenho juro para pegar. Se Ele me deu de graça, eu tenho que dar de graça. Então, fuja dessa pessoa.

0: Nós às vezes somos ovelhinha muito louca para poder ser curado. Vai em qualquer lugar, agarra em qualquer galho. Ah, tem uma mulher ali, um homem que ele benze, ele faz isso. Tudo bem, eu até acredito que Deus pode dar o dom. Mas se cobrou, já não é de Deus. Às vezes a pessoa fala, eu não cobro nada. Você só me traz um litro de uísque, um pacote de cigarro, isso aqui. Mas você cobrou, você só não cobrou diretamente. Uma vez eu fui benzer uma casa. Porque benzer casa é benzer as pessoas. Eu não vou para benzer tijolo. A gente precisa colocar, senão os irmãos atacam e a gente não tem saída. Então eu fui lá benzer aquela família, e a mulher ficou tão contente que veio dar um dinheirinho. Eu falei, olha, vamos fazer o seguinte, eu até entendo, não, mas é porque para o senhor tomar um café, e eu fiquei muito feliz do senhor ter vindo, é para o senhor tomar um café. Eu falei, então dá a impressão que eu cobrei essa bênção, eu vim aqui para pedir a Deus para abençoar, põe lá na coleta que a senhora for. Não, mas eu faço questão. Eu percebi ali que eu ia ofender mais ela se eu não pego, porque era uma coisa, mas deixei claro para ela que aquela bênção não tem cura, ou melhor, não tem preço. Senão perde todo o sentido. Eu recebo de graça a graça e cobro para dar a graça. Eu sou um mercenário se eu fizer isso. Se você recebeu a graça de graça, dê a graça de graça. A fé, os dons, as bênçãos que recebemos, devemos partilhar gratuitamente. Amém.
1: Amém.
0: Creio em um só Deus, Pai Todo-Poderoso,
1: Criador do céu e da terra, de todas as coisas visíveis e invisíveis. Creio em um só Senhor, Jesus Cristo, Filho unigênito de Deus, nascido do Pai antes de todos os séculos, Deus de Deus, luz da luz, Deus verdadeiro de Deus verdadeiro, gerado, não criado, consubstancial ao Pai. Por Ele todas as coisas foram feitas, e por nós, homens, e para a nossa salvação, desceu dos céus e se encarnou pelo Espírito Santo no seio da Virgem Maria e se fez homem. Também por nós foi crucificado sob Pôncio Pilatos, padeceu e foi sepultado, ressuscitou ao terceiro dia, conforme as Escrituras, e subiu aos céus, onde está assentado à direita do Pai, e de novo há de vir em sua glória para julgar os vivos e os mortos, e o seu reino não terá fim. Creio no Espírito Santo, Senhor que dá a vida e procede do Pai e do Filho, e com o Pai e o Filho é adorado e glorificado, Ele que falou pelos profetas. Creio na Igreja Una, Santa, Católica e Apostólica. Professo um só batismo para a remissão dos pecados, e espero a ressurreição dos mortos e a vida do mundo que há de vir. Amém.
0: Irmãos e irmãs, na condição de povo escolhido por Deus, confiante nos dirigimos a Ele em nome de Jesus, seu Filho e nosso irmão, dizendo:
1: venha a nós o vosso reino, Senhor. Senhor, vós convidais a Igreja a ouvir vossa voz e guardar vossa aliança. Avivai sua missão de sempre ter olhos que veem a aflição do vosso povo e coração que sente compaixão de quem mais sofre. Nós os pedimos. Venha a nós o vosso reino, Senhor. Vós sois a fonte de todo poder gerador de vida. Inspirais bons propósitos aos candidatos a governar e legislar para que estejam atentos às pessoas mais fragilizadas. Nós os pedimos. Venha a nós o vosso reino, Senhor. A messe é grande e poucos são os operários. Continuai a chamar pessoas generosas que sejam dotadas de grande amor por vós e por vosso povo e se dediquem ao anúncio do vosso reino. Nós os pedimos. Venha a nós o vosso reino, Senhor. Somos vosso povo. Dai-nos querer e agir sempre conforme a vossa vontade, seguindo vossos mandamentos. Nós os pedimos. Venha a nós o vosso reino, Senhor.
0: Tudo isso vos pedimos, ó Pai, não em nosso nome, mas em nome de Jesus Cristo, na unidade do Espírito Santo.
1: Amém. Amém.

0: Orai, irmãos e irmãs, para que o meu e o vosso sacrifício seja aceito por Deus Pai Todo-Poderoso.
1: Receba o Senhor por tuas mãos este sacrifício, para a glória do seu nome, para nosso bem e de toda a sua santa Igreja.
0: Ó Deus, com estes dons, alimentai nossa vida e os renovais pelo sacramento. Concedei, nós vos pedimos, que nunca falte este auxílio ao nosso corpo e à nossa alma. Por Cristo nosso Senhor.
1: Amém.
0: O Senhor esteja convosco.
1: Ele está no meio de nós.
0: Corações ao alto.
1: O nosso coração está em Deus.
0: Demos graças ao Senhor nosso Deus.
1: É nosso dever e nossa salvação.
0: Na verdade é digno e justo. É nosso dever e salvação dar-vos graças sempre em todo lugar. Pai Santo, Senhor do céu e da terra, por Cristo Senhor nosso. De fato, pelo vosso Verbo criastes o universo e tudo governais com equilíbrio. Vós nos destes o vosso Filho feito carne como mediador. Ele nos dirigiu a vossa palavra e nos chamou a seguir seus passos. Ele é o caminho que nos conduz até vós, a verdade que nos liberta e a vida que nos enche de alegria. Por vosso Filho, reunis uma só família, os homens e as mulheres, criados para a glória do vosso nome, redimidos pelo sangue de sua cruz e marcados com o selo do vosso Espírito. Por isso, agora e sempre, unidos a todos os anjos, proclamamos a vossa glória, cantando com alegria.

0: Na verdade, vós sois santo e digno de louvor. Ó Deus, que amais os seres humanos e sempre os acompanhais no caminho da vida. Na verdade, é bendito o vosso Filho presente no meio de nós, quando nos reunimos por seu amor. Como outrora aos discípulos de Emaús, ele nos revela as Escrituras e parte o pão para nós.
1: Bendito o vosso Filho presente entre nós.
0: Por isso nós vos suplicamos, Pai de bondade, enviai vosso Espírito Santo para que santifique esses dons do pão e do vinho e se tornem para nós o corpo e o sangue de nosso Senhor Jesus Cristo.
1: Enviai o vosso Espírito Santo.
0: Na véspera de sua paixão, na noite da última ceia, Jesus tomou o pão, pronunciou a bênção de ação de graça, partiu e o deu a seus discípulos, dizendo: tomai todos e comei, isto é o meu corpo que será entregue por vós.

Do mesmo modo, no fim da ceia, ele tomou o cálice em suas mãos e deu-vos graças novamente e o entregou a seus discípulos, dizendo: tomai todos e bebei. Este é o cálice do meu sangue, o sangue da nova e eterna aliança, que será derramado por vós e por todos para a remissão dos pecados. Fazei isto em memória de mim.

0: Mistério da fé.
1: Anunciamos, Senhor, a vossa morte e proclamamos a vossa ressurreição. Vinde, Senhor Jesus.
0: Celebrando, pois, ó Pai Santo, o memorial da Páscoa de Cristo, vosso Filho, nosso Salvador, anunciamos a obra do vosso amor pela paixão e morte de cruz. Vós o fizestes entrar na glória da ressurreição e o colocastes à vossa direita. Enquanto esperamos a sua vinda gloriosa, nós vos oferecemos o pão da vida e o cálice da bênção.
1: Aceitai, ó Senhor, a nossa oferta.
0: Olhai com bondade a oferta da vossa igreja. Nela vos apresentamos o sacrifício pascal de Cristo que vos foi entregue. E concedei que pela força do Espírito do vosso amor sejamos contados agora e por toda a eternidade entre os membros do vosso Filho, cujo corpo e sangue comungamos.
1: O Espírito nos una num só corpo.
0: Pela participação neste mistério, ó Pai Todo-Poderoso, vivificai-nos no Espírito, tornai-nos semelhante à imagem do vosso Filho e confirmai-nos no vínculo da comunhão com o vosso, com o nosso Papa Leão, o nosso Bispo Moacir, os outros bispos, os presbíteros, os diáconos e todo o vosso povo.
1: Confirmai na unidade a vossa igreja.
0: Fazei que todos os fiéis da igreja, discernindo os sinais dos tempos à luz da fé, empenhem-se coerentemente no serviço do Evangelho. Tornai-nos atentos às necessidades de todas as pessoas, para que, participando de suas dores e angústia, de suas alegrias e esperanças, fielmente lhes anunciemos a salvação e com eles sigamos no caminho do vosso reino.
1: Ajudai-nos a criar um mundo novo.
0: Lembrai-vos dos nossos irmãos e irmãs que estamos celebrando esta Santa Missa, que adormeceram na paz do vosso Cristo e de todos os falecidos cuja fé só vós conhecestes. Acolhei-o na luz da vossa face e na ressurreição, concedei-lhes a plenitude da vida.
1: Concedei-lhes, ó Senhor, a luz eterna.
0: Concedei também a nós, do fim da nossa peregrinação terrestre, chegarmos todos à morada eterna, onde viveremos para sempre convosco e com a bem-aventurada Virgem Maria, Mãe de Deus. São José, seu esposo, os apóstolos, Santo Antônio, São João e todos os santos, vos louvaremos e glorificaremos por Jesus Cristo, vosso Filho. Por Cristo, com Cristo e em Cristo, a vós, Deus Pai Todo-Poderoso, na unidade do Espírito Santo, toda honra e toda glória por todos os séculos dos séculos. 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

0: Rezemos com fé e confiança a oração que o Senhor Jesus nos ensinou.
1: Pai nosso que estais nos céus, santificado seja o vosso nome. Venha a nós o vosso reino. Seja feita a vossa vontade, assim na terra como no céu. O pão nosso de cada dia nos dai hoje. Perdoai as nossas ofensas, assim como nós perdoamos a quem nos tem ofendido. E não nos deixeis cair em tentação, mas livrai-nos do mal.
0: Livrai-nos de todos os males, ó Pai, e dai-nos hoje a vossa paz. Ajudados pela vossa misericórdia, sejamos sempre livres do pecado e protegidos de todos os perigos, enquanto aguardamos a feliz esperança e a vinda do nosso Salvador Jesus Cristo.
1: Vosso é o reino, o poder e a glória para sempre.
0: Senhor Jesus Cristo, dissestes aos vossos apóstolos: eu vos deixo a paz, eu vos dou a minha paz. Não olheis os nossos pecados, mas a fé que anima a vossa igreja. Dai-lhe, segundo o vosso desejo, a paz e a unidade. Vós que sois Deus, com o Pai e o Espírito Santo.
1: Amém.
0: A paz do Senhor esteja sempre convosco.
1: O amor de Cristo nos uniu.

0: e vede como o Senhor é bom, feliz de quem nele encontra o seu refúgio. Eis o Cordeiro de Deus que tira o pecado do mundo.
1: Senhor, eu não sou digna de que entreis em minha morada, mas dizei uma palavra e serei salva.

0: Oremos. Fazei, Senhor, que a sagrada comunhão nos vossos mistérios, sinal da nossa união convosco, realize a unidade na vossa igreja, por Cristo nosso Senhor.
1: Amém.
0: Passar os avisos à comunidade. Terça-feira, às 20 horas, teremos no auditório a catequese batismal. E na quarta-feira, às 19 horas, missa e novena aqui na matriz. Podemos ficar de pé para receber a bênção. Leve para casa essa bênção. Leve para as pessoas que não puderem estar aqui conosco. O Senhor esteja convosco.
1: Ele está no meio de nós.
0: Abençoe-vos, Deus Todo-Poderoso, Pai, Filho e Espírito Santo.
1: Amém.
0: Um bom dia a todos. Ide em paz e o Senhor vos acompanhe.
1: Graças a Deus.

acabamos de transmitir a missa diretamente da paróquia Nossa Senhora da Conceição de Tanabi. 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
7: 9 horas e 4 minutos.

0: 9:05.
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2: Oi, tudo bem com você? Prazer, por aqui é o Pedro Neto, tá no ar mais uma edição do nosso Sertão Neja, edição do domingo, aquela edição especial com muita moda boa, pra você conferir comigo a partir de agora. Bora começar com o Tião Carreiro e Pardinho.

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1: Vamos lá, Turadinho, Violeiro Furacão, Tonico e Tinoco, Dino Frank Moraí, Gato de Três Cores, eu volto já.
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3: 9:19.
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5: Já estamos de volta com o Sertão Neja. Agora tem João Mulato e Patinho.

0: Norte do Carreiro, Tonique Tinoco, Mina de Ouro, eu volto já. Siga na sintonia.
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6: 9:33.
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4: Estamos de volta com o Sertão Neja pra você, agradecendo demais o carinho da sua audiência, melhor ouvinte do mundo. Bom de bico.

0: de Vidro, Valderi, Misael, Irmãs Galvão, Dombari, Delei, Bom de Bico, Lourenço, Dorival e eu volto já.
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0: aqui é o João Bosco.
1: E aqui é o Vinícius.
0: Nós estamos aqui para desejar a todos vocês muito sucesso, muita paz e muita música do João Bosco e Vinícius.
1: Com certeza, valeu.

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2: 9:47.
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5: É isso aí, já estamos de volta no seu rádio, é o nosso Sertão Neja. Muito obrigado para você com o rádio ligado. Devolva meus passos cantando Barreirinha.

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0: Zico e Zé, Cacaneta Enxada, Moreno e Moreninho, Zé Garoto e Jimboré, Barreirito, Devoa Meus Passos, eu volto já.
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2: 10:03.
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4: Legal, tamo de volta no seu rádio com o Sertão Neja, trazendo mais moda boa pra você recordar. Começa aqui.

0: estrada. Pedro Betizé da Estrada, Zilizalo, homenagem a Catulo, Abel e Caim, pede cedro do Duque da Van, eu volto já.
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2: 10 horas e 16 minutos.
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4: Muito bem, estamos de volta no seu rádio Sertão Neja pra você do Domingão, que traz moda boa pra você com Vale Donizete.
5: Sapateia, moçada!

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0: Delegado. Cravelho e Cravinho fechando essa edição do nosso sertanejo. Obrigado pela sua sintonia, pela sua audiência. Eu fico por aqui. Valeu.
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2: 10 horas e 30 minutos.

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0: 10:33.
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2: Oi pessoal, tudo bem? Chegou o Coração Sertanejo! Que prazer estar com vocês, tudo bem? Eu sou o André Aguiar. Hoje é dia de ouvir Leandro e Leonardo, Zezé de Camargo, vai ter aquela moda do Di Paulo e Paulino. Vamos lá, começar aqui resgatando com vocês os grandes sucessos que fizeram parte da nossa história. Bruno e Marrone!

0: Abração sertanejo Rick Renner, fechando o primeiro bloco. Rápido intervalo, voltamos já.
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2: 10 horas e 46 minutos.
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4: De volta ao Coração Sertanejo, gente. Edson e Woodson.

0: por você aqui no Coração Sertanejo, seu. Vamos lá fazer um intervalinho aqui. O nosso Coração Sertanejo continua já já. Muita moda aqui.
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2: 11 horas em ponto.
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0: Sertanejo, que sucesso, hein? Marciano cantando por aqui. E vem muito mais por aí, ó. Já tô vendo aqui o Leonardo, Barrerito, tem aquela moda com a Lady e a Laura. E muito mais, nós voltamos daqui a pouco.
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11: 11 horas e 17 minutos.
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13: É isso, nós estamos de volta com o nosso coração sertanejo. Aí sim, hein, gente? Prazer imenso estar aqui com vocês, curtindo a nossa programação. Eu sou o André Aguiar, resgatando com vocês os grandes sucessos que fizeram parte da nossa história. Ora ouvir Zezé de Camargo com o Luciano.

0: Fica Trio Parada Dura e o Fuscão Preto. Rápido intervalo, uma aguinha aqui, eu volto já.
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0: Rápido intervalo, uma aguinha aqui.

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2: 11 horas e 33 minutos.
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3: Voltamos, pessoal, voltamos com o Coração Sertanejo, hein? Guilherme Santiago.

0: Brasil, fazendo acontecer do coração sertanejo, hein? É, mundão! E bora lá, tem mais ainda. Eu vou só para um intervalo rapidinho e volto já. Saia daí, não!
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2: 11 horas e 50 minutos.
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7: É verdade, gente! Nós já estamos de volta aqui no Coração Sertanejo com vocês. Reta final, então vamos curtir cada momento juntos aqui agora com Chitão e Chororó.

Lucas, fechando o coração sertanejo. Valeu! Obrigado, viu? A você que tá aqui, sempre com a gente. Fica um abraço todo especial do André Aguiar pra vocês. E até o nosso próximo programa. Valeu, pessoal! Valeu, gente! Valeu!

0: 12:03.
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0: 12:12.
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2: 12 horas e 21 minutos.

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2: 12 horas e 51 minutos.

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2: 13 horas e 1 minuto.
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5: Alô, alô, galerinha! E aí, tudo certo? Tô chegando, tá começando! Muito bom ter você junto conosco aqui na nossa rádio e esse programão que já é sucesso. Claro, só fala de sucesso, tem que ser sucesso. No ar, então, o Top 10 Brasil, com as mais tocadas no Brasil e no mundo. A gente faz um milkshake aqui com as melhores músicas e pra animar, claro, o seu fim de semana, você aí que tá trabalhando, você que tá folgando, você que tá de férias, você que tá de boa junto com a família ou quem sabe ao lado do seu amor, acompanhando a programação mais amada de toda a cidade, de toda a região. Valeu o carinho, hein? A nossa rádio pensa muito em você, em trazer sempre os melhores conteúdos. Muito prazer, eu sou o Renato Neves, o seu amigão aqui do rádio, e a gente segue juntos, trazendo muita música boa, qualidade, inovação e o nosso jeito aí de fazer FM que só a gente tem. Vamos lá começar o programa? Tá no ar então o Top 10 Brasil.
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5: No décimo lugar de hoje tem Ed Brito e Samuel, Romance Rosa.

0: Quem gostou faz barulho!
1: Música 8.
2: Em oitavo lugar tem o som do Cleiton e Romário. Não Namora, participação do Zé Neto e Cristiano.

0: Em intervalo pequenininho, pessoal, a gente volta já já trazendo muito mais músicas de animação no nosso jeito de fazer FM, de comunicar, no jeito que só a gente tem. Não sai daí não, que eu conto com você ainda.
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2: E aí, já de volta, trazendo alegria, muita música, muito sucesso, programa Top 10 Brasil. O meu grande abraço a você, amigo ouvinte, onde quer que você esteja, para onde quer que você vá. Alô você, em casa, no carro, no trabalho, a você dona de casa, chefe de família, a você amigo patrão, gerente, funcionário, cliente amigo, a você folgando no fim de semana, a você trabalhando no fim de semana, é tanta gente boa, muito bom ter você junto conosco, hein? Mais uma vez, prazer, eu sou o Renato Neves, o seu amigão aqui do rádio, e a gente segue unidos, trazendo o melhor da música dentro do Top 10 Brasil. Simbora com a segunda colocação de hoje, tem o som do Eduardo Costa, Imagina Eu, Medalha de Prata.
3: Música 2.

0: Música 1.
1: E chegando o primeiro lugar de hoje, medalha de ouro tem Bruno Rosa, Atriz Demais, participação do Murilo Huff. Bora acompanhar agora.

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Finalzinho então do Top 10 Brasil. Agora vem chegando o Top Mundo, as mais tocadas lá fora do Brasil. Você também fica atualizado aqui, ó, no programa que é sucesso. Deixa você muito bem informado de tudo. 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
1: Após o Top Mundo, a gente acompanha as mais pedidas, aquelas mais visualizadas no YouTube, as mais tocadas nas principais plataformas aí digitais. Se você quer ficar bem atualizado, tá no programa certo, no horário certo, na rádio certa, fica pra nós, com o cara certo também. Aumenta o som que as mais pedidas já estão no ar.
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1: Finalzinho do horário, meu amigo, minha amiga, só resta agradecer a você o carinho, o rádio ligado, a participação. A gente se encontra agora somente no próximo fim de semana, trazendo muito som legal, muita música boa e esse jeito de comunicar que só a gente tem, com alegria, com simpatia e você do outro lado, que é muito mais importante. Beijo pra todo mundo, muito obrigado pelo carinho, semana que vem tem mais.
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2: 13:53.
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2: 13:54.

0: 14h54.
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2: Alô, família sertaneja, estamos chegando. Começa mais uma empreitada. Parada Sertaneja começa agora e a gente chega cumprimentando você na tua casa, no teu trabalho, onde quer que esteja, no campo ou na cidade. Parada Sertaneja, na apresentação desse que vos fala, Edgar de Souza que chega. Vambora, uma hora com o melhor do modão sertanejo no clima do rodeio brasileiro, mês de junho. Vambora, vambora começar. Zezé de Camargo e Luciano.

0: Negrão.
1: Fala, Negrão.
0: Ê, maravilha, já vamos empretando a boiada. Já vamos em tudo bem aí no fundo dos pretes.

0: primeira parte, que bom demais. Daqui a pouco o Negão volta. Espera nós aí.
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2: 14:22.
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4: Alô, potência, que maravilha! Um abraço a você onde quer que esteja. Alô, família sertaneja. Alô, rapaziada do chapéu grande e da bota do cano comprido. Vamos seguindo a

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0: Final do Parada Sertaneja, que maravilha! Cumprimos a empreitada. No próximo Negão volta, um abraço, tchau, obrigado.
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3: 14 horas e 48 minutos.

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2: 15 horas e 17 minutos.

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1: 15 horas e 43 minutos.

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0: Vai, boiadeiro!
1: Ana Castelo, o que que tira?
2: Parece que eu já quero sentar aqui num bar em Goiânia mesmo e já começar a beber ouvindo essa.
0: Pronto.

0: Quem gostou faz barulho aí, churrascão fã!
1: Fernando de Sorocaba, muito obrigado.
2: 15 horas e 54 minutos.
0: Fala comigo!

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2: 16 horas e 2 minutos.

0: Chega pra cá, Hugo e Guilherme, teu segredo!
1: Fernando Sorocaba!
2: Fernando Sorocaba! Realização de mais um sonho pra nós!

0: de Sorocaba.
1: Que honra, cara.
2: Valeu, meninos.
1: Obrigado, maninho. Bom demais.
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2: 16 horas e 25 minutos.

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8: 17 horas e 1 minuto.

0: 17:12.
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0: João Neto e Frederico e Hugo Guilherme.
1: 18 horas e 29 minutos.
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1: 18h44.
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2: 19 horas e 22 minutos.

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1: Educadora. 19 horas e 29 minutos.

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3: 19 horas e 46 minutos.

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5: 20 horas e 6 minutos.
6: Essa é pra vocês dois, né?

0: 20h49.
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0: 21 horas em ponto.
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0: 21 horas, em ponto.
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2: Muito bem, olá você. Tô chegando, mais uma edição do nosso Love Hurts. Eu sou o JM Jean Martinaz, te faço companhia levando muita música boa pra você. Pra iniciar bem a edição de hoje, Europe.